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1: Muito bom dia, são 8 horas em Portugal Continental e na Madeira, 7 horas nos Açores. A informação em síntese com o jornalista Frederico Moreno. Está à vista um prolongamento do cessar-fogo entre o Irão e os Estados Unidos. A agência de notícias iraniana Fars e a agência norte-americana Axios estão a divulgar esta manhã os termos para um possível entendimento entre Washington e Teherão. O memorando prevê a abertura do Estreito de Hormuz e a interrupção de todos os ataques militares por mais 2 meses. Durante este período, o Irão poderia vender petróleo sem restrições e seriam realizadas negociações para impor limites ao programa nuclear iraniano. Outra das condições referidas neste documento é o fim dos ataques israelitas no Líbano. Donald Trump adianta que o homem que efetuou disparos junto à Casa Branca tinha um histórico de violência. Foi o que escreveu o presidente dos Estados Unidos nas redes sociais, elogiando também os serviços secretos e a polícia pela intervenção rápida que culminou com a morte do atirador. Depois de abrir fogo ontem à noite, junto à residência do presidente norte-americano, o homem foi atingido pelas autoridades e acabou por morrer a caminho do hospital. Pelo menos 24 pessoas morreram hoje no ataque à bomba no Paquistão. O alvo foi um comboio que transportava soldados no sudoeste do país, na instável província do Baluchistão, onde atuam grupos separatistas armados. A explosão fez também 50 feridos. A bomba estava no interior de um automóvel que colidiu com o comboio. O filme Fjord é o grande vencedor da Palma de Ouro. O prémio foi anunciado ontem à noite no Festival de Cinema de Cannes. Fjord é realizado pelo cineasta rumeno Cristian Mungiu, que venceu a Palma de Ouro pela segunda vez na carreira. O filme galardoado conta a história de um casal religioso conservador que perde a guarda dos 5 filhos na Noruega. Fjord não tem, por enquanto, data de lançamento nos cinemas em Portugal.
2: 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Bom dia, bom domingo. Passam 2 minutos das 8 horas.
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2: Transmitimos agora a Eucaristia Dominical com comentários de António Fonseca.

A morte não é nada. A morte não é nada, eu somente passei para o outro lado do caminho. Eu sou eu, vocês são vocês. O que eu era para vocês, eu continuarei a sendo. Me deem um nome que vocês sempre me deram. Falem comigo, como vocês sempre fizeram. Vocês continuam vivendo no mundo das criaturas. Eu estou vivendo no mundo do Criador. Não utilizem um tom solene ou triste. Continuem a rir daquilo que nos fazia rir juntos. Que em meu nome seja pronunciado como sempre foi, sem ênfase de nenhum tipo, sem nenhum traço de sombra ou tristeza. A vida significa tudo o que ela sempre significou. O fio não foi cortado porque eu estaria fora dos seus pensamentos, agora que estou apenas fora das suas vistas. Eu não estou longe, apenas estou do outro lado do caminho. Você que aí ficou, siga em frente. A vida continua, linda e bela, como sempre foi. Rezem, sorriam, pensem em mim, rezem por mim. Santo Agostinho. Muito bom dia a todos. Aqui estou eu, Pedro Carneiro, para mais uma emissão e quero, em meu nome e em nome de toda a família, expressar os nossos mais sinceros agradecimentos por cada mensagem de carinho, por cada palavra de conforto e pelas orações que temos recebido. Saber quanto Carlos era querido e respeitado por todos traz um imenso alento neste momento de luto. Muito obrigado a todos por tudo, pelo carinho que nos deram. E o Carlos, esteja onde ele estiver, estará sempre connosco, presente nos nossos corações. Bom dia a todos e bom domingo.

0: E vamos então continuar com esta emissão Portugal no Coração. Hoje temos aqui presentes também o Martinho Carneiro, que vamos fazer esta emissão juntos. Bom dia, Martinho.
1: Bom dia, Pedro. Bom dia a todos os ouvintes. E sejam bem-vindos então a mais uma emissão. Da minha parte também quero agradecer então a todos pelas vossas mensagens de carinho, de apoio, que é sempre bom reconfortar. Obrigado a todos.
0: Exatamente, e vamos então continuar com esta emissão e vamos abrir a nossa linha telefónica dentro de momentos aqui ao 056153-3695 onde vocês poderão ligar e fazerem aqui as vossas dedicatórias em direto, como sempre, aqui em direto dos estúdios da Rádio Canal Sul em Toulouse. E também cumprimentamos a todos que nos acompanham através do Facebook, da página Emissão Portugal no Coração. Obrigado por estarem desse lado também. Um bom dia para vocês e obrigado também por todas aquelas pessoas que enviaram as suas mensagens pelo Facebook. Um obrigado a todos. Bom domingo!

0: Foi assim a voz de Fernando Daniel e a melodia da saudade. E continuamos e vamos então abrir a linha telefónica, não é, Martinha?
1: Exatamente, onde vocês podem ligar, como é todos os domingos, ao 0561-533695 para a sua dedicatória.
0: Exatamente, então vocês podem ligar e cá estaremos então nós para responder aqui deste lado.

0: ensino a amar. E vamos atender o primeiro ouvinte de hoje. Olá, bom dia.
1: Olá, olá, bom dia.
0: Bom dia, Linda da Silva.
1: Bom dia, Sr. Pedro. Bom dia, Martinho.
2: Bom dia.
1: Bom, passe, espero que passe tão bem, passe um bom domingo e bastante coragem, que estamos a ouvir. Eu sei que é triste, mas eu também estou triste. Mas não sei o quê. Desculpa.
0: Não há problema, Linda da Silva. Obrigado, então. Obrigado.
1: Não, obrigado, porque eu gostava muito do nosso carro. Já há bocadinho estava a dizer que eu ia chamar. Tenho que fazer atenção de não falar nele. Porque eu não vos quero fazer mal. Porque é duro. Eu sei que é duro.
0: Pronto, é duro, mas ele nunca será. Ele nunca será esquecido. Enquanto a gente cá estiver, por nós nunca será não, esquecido.
1: Mas eu não me esqueço que ele está marcado no meu telefone. Também. Eu falo, não destes dias falei nele, falo sempre nele. Mas que ele podia ser meu filho. Que o Nosso Senhor e Nosso Senhor tenha eterno descanso. Quero dizer bom dia à esposa dele, também que tenha bastante coragem. E à Arara também, à menina dele, que também muitos beijinhos para ela. E para vocês, para toda a família, para os seus pais, que eu também sei que perdi o meu filho, sei o que é. E quero dizer muita coragem. Quero dizer que mais uma vez obrigado por estarem aí. E queria uma linda canção, se fizer favor, quer dizer também bom dia ao meu filho que está no céu e ao meu pai que vem fazer anos que foi-se embora para o céu, também não esqueço o meu pai. E queria uma linda canção, se fizer favor, queria a Nossa Senhora, Nossa Senhora Fátima, que é para peitar do nosso carro, se fizer favor, que é para ele. Pode ser?
0: Sim, senhora, pode ser, sim, senhora.
1: Pronto, mando muitos beijinhos para vocês todos e mãe um dia para os nossos portugueses que lhes vão telefonar. E não se esqueça que eu não me esqueço de vocês, né? Que não me esqueço nem do Carlos, nem de você, Martinha, nem de você, Pedro, e para o seu irmão Jorge, que eu conheço também, para toda a sua família, está bem?
0: Tá, obrigado, Linda da Silva, obrigado então, tá?
1: E muita coragem para vocês. É tudo como vocês que eu sei que é duro, eu sei. Já passei para lá, sabem que é isso. Pronto, um bom
0: obrigado,
1: domingo,
0: então.
1: Tá bem?
0: Bom domingo e uma boa semana, Linda da Silva.
1: Também para você, também uma boa semana e bom domingo e bom trabalho toda a semana, tá bem?
0: Tá, obrigado, então.
1: Pronto, e são vocês obrigados por estarem aí para nos darem ao menos um bocadinho de alegria.
0: É verdade, cá estaremos para continuar mais.
1: Tá bem.
0: Um pedaço, então, tá como bem. Se diz. Tá obrigado, bem. Então, Linda da Silva.
1: Obrigado.
0: Bom domingo, então.
1: Bom domingo, também
0: Deus,
1: a vocês.
0: Deus,
1: até para a semana, se Deus quiser. Até para a semana.
0: Deus, bom dia.
1: Deus, bom dia.
0: Continuamos.

0: E temos mais um ouvinte. Olá, bom dia.
1: Olá, bom dia, Sr. Martinho.
0: Bom dia, Sr. Manuel Trasmontano.
1: Como estás?
0: Tudo bem?
1: Bom dia. Tudo, graças a Deus. E bom dia aí ao Pedro também.
2: Bom dia, Manel.
1: E corais por estares aí neste momento difícil. É triste, mas paciência. A vida é assim, a vida é incruel, às vezes. E me atendi uma música aí mais Seven Stein. Me atende aquela música que ele gostava muito, a Cabana do Pescador.
2: Sim, senhora Manela, a gente mete aqui de a pouco o Zé Cid.
1: Do José Cid, é tudo só. E coragem para vós e para toda a família, é o que merece.
2: Sim, senhora Manela, pronto. É tudo
1: triste,
2: então.
1: Mas, é muito triste, mas a vida continua, rapaz.
2: É verdade, temos que avançar.
1: Tá. Pronto, é tudo.
0: Ok, Manel. Prontos, bom domingo, está bem?
1: Igualmente para vós.
0: Tá, um abraço.
2: Adeus, bom dia.
1: Bom dia.

0: E foi assim a voz de David Garcia e vamos atender mais este ouvinte. Olá, bom dia.
1: Estou sim, bom dia.
0: Bom dia,
1: Martinho.
0: Dimas.
1: Bom dia para o Pedro também.
0: Bom dia.
1: E obrigado por estarem aí desse lado, mais uma vez. E olha, põe aí uma música do António dos Santos, Partir a Morrer um Pouco, se puder ser.
0: Ora, repete lá o nome da música.
1: Partir é morrer um pouco.
0: Sim, senhora, partir é morrer um pouco. Sim, senhora, António dos Santos, não é, Dimas?
1: É António dos Santos, sim. E pronto, põe aí para todo o auditório que está à escuta, para vós aí. Pronto, e coragem e tudo de bom. Do resto, estamos a andar, não é?
0: É verdade, é verdade.
1: Bom domingo. Um abração para vocês e até breve.
0: Até breve então,
1: Até domingo.
0: Dimas. Bom domingo e uma boa semana
1: Ah,
0: para ti também, está bem?
1: tchau, tchau. Um abraço, boa semana.
0: Deus, bom
1: Tchau.
0: dia, obrigado. E continuamos e vamos aqui até o Facebook dar aqui um bom dia a todos que já estão desse lado também. Temos aqui o Jorge Barros, a Paula da Silva, Emília Fernandes, o Paulo Braga, o Emanuel Martins, o Patrício Sérgio Martins, acho que é assim, a Margarida Diniz e a Daniela de Blenhac. Então, um bom dia a todos, bonjour a tous, e obrigado por estarem desse lado. E nós cá estamos então também para dar um pouquinho de alegria, né, a todos e a passar o melhor da música portuguesa aqui em direto. E continuamos agora com o Jorge Amado, Vibração.

0: E vamos a mais um ouvinte.
1: Olá, bom dia. Bom dia.
2: Bom dia. É o Filipe da Silva.
1: Sim, Filipe, bom dia. Com a dedicatória.
2: Primeiro para o trabalho, e para o irmão que está para cima, muito obrigado, diretamente, e metem uma mão para o vosso gosto, e para todos os ouvintes, e para toda a gente.
1: Muito bem.
2: Uma boa vitória para aí, para vós, e uma boa semana, e forte por aí.
1: Obrigado. E um bom domingo também para você e toda a sua família.
2: Obrigado, então.
1: Tchau.
0: Deus, bom dia. Continuamos.

0: E mais um ouvinte. Olá, bom dia.
1: Olá, Pedro, bom dia. Bom dia, Martinho.
0: Bom dia, Madame das Boas. Como está?
1: Olha, isto vai a modo.
0: Vai a modo. Tem que ser, não é?
1: Não vai nada bem para a frente como eu queria, mas bom, vai andando. É a vida.
0: É a vida, é verdade.
1: Eu queria estar bem, que eu pudesse bem andar e para que sábado vai encontrar uma nela.
0: Pois.
1: É, sabe, se tudo correr bem, que ele já está à minha espera e a ver se lá o vou encontrar.
0: Exatamente.
1: Com saúde.
2: Já vai até a Viana do Castelo.
1: Sim. Sim, se tudo correr bem, se eu conseguir lá chegar, é bom, mas com Deus vai-se lá chegar.
0: Exatamente.
1: Pronto, vou-te deixar. Um beijinho, olha, uma música para o Cristiano, para a família, para vós aí, com coragem. E para todos. E um abraço para lá para cima e muitos beijinhos para todos. Tchau.
0: Obrigado, Madame Vilas Boas. Um beijinho para si, está bem? E as melhoras, está?
1: Obrigada.
0: Adeus. Um abraço ao Manel também. Obrigado. E continuamos. E 05-6153-3695 está aqui à vossa disposição.

0: E temos mais um ouvinte. Olá, bom dia.
1: Bom dia, Sr. Pedro e o seu irmão. Pai.
0: Bom dia.
1: Em primeiro lugar, os meus sentimentos para toda a família.
0: Obrigado.
1: Porque obrigado. Eu sou do Nutro, que estava na festa da Nossa Senhora de Fátima, e perguntei à Sra. Elisa porque é que não fazia o programa. E ela disse: não sabe nada, morreu o Sr. Carlos. Comecei logo a chorar. E ele não é esquecido. Ainda ontem trouxe para a minha sobrinha que fez anos e disse-lhe: oh, Inês, vou-te dar uma notícia triste. Morreu o Sr. Carlos do rádio. Até eu não acredito, não acredito. Porque ela veio cá, ainda ele fazia o programa e acho que ouviu. E ela disse: oh, tia, não acredito, mas é verdade. Olha, eu tenho muita pena dele. Eu também. E olha, digo-lhe que ele não será esquecido. Por mim, nunca será esquecido. E aquela tão desejada, não fui à missa, não fui nada, porque não soube, subiu no domingo lá na festa, foi a Sra. Elisa, porque senão ainda hoje não sabia. E mandei uma canção para a minha sobrinha, que faz também um ano de vida, e estou muito triste, porque é que bem fui como fui uma pessoa de família que perdi. E pois... mais nada...
0: Pois é, Sra. Alveira, sim.
1: Desculpa, eu não fui porque não soube nada, mas nas minhas orações, na missa, nunca me será esquecido.
0: Obrigado,
1: nunca será
0: então.
1: Esquecido essa pessoa, porque não o vi muita vez, mas simpatizei com ele e era muito boa pessoa. Até a minha experiência disse que não acreditava. Mas é assim a vida.
0: A vida
1: dá voltas e... E não somos nada neste mundo.
0: É verdade,
1: Pois estamos aqui e amanhã não sabemos onde é que estamos. E mais uma vez, muita coragem, é o que lhe desejo. E obrigado por continuarem com a emissão, porque para mim, ainda ontem disse a minha cunhada, olha, os domingos de manhã acabaram. Agora os irmãos são capazes de não terem coragem de continuar com a emissão. Mas obrigadinho e agradeço-lhe do fundo do coração.
0: Obrigado, nós, a vocês.
1: Para hoje é que é preciso.
0: É verdade, Madame da Fonseca.
1: Não é da Fonseca, é Alice Madeira.
0: Alice Madeira, é isso, desculpe lá, eu já troco o nome.
1: Porque Senhora ela Alice... é a minha irmã, mas infelizmente não andamos de mal, pronto, é a coisa. Mas é a minha irmã e...
0: Pronto,
1: mas ela não me quer ver, olha,
0: pronto,
1: o problema é dela, não é meu. Não
0: Olá.
1: Quero mal nenhum. Não, os filhos falam bem e tudo, mas e quero-me com o marido que está em Portugal, mas é assim. Você engana-se porque diz que nós temos a mesma fala.
0: Pois. É isso.
1: Mas eu
0: mas
1: sou
0: pronto.
1: Alice Madeira.
0: Alice Madeira. Está bem, senhora Alice. Olha, obrigado pelas suas palavras, está bem.
1: Nada, é o nosso dever. Porque eu tenho andado triste, nem me tenho pensado, nem me tenho esquecido, porque perdi a melhor amiga, perdi-a no 26 de janeiro, que ainda lá posso passar ao Jardim das Plantas, onde eu 4 anos, e a gente toma amizade às pessoas como sendo da família.
0: Claro, claro, compreendo.
1: É assim, mas desculpem lá, mas eu não soube. Se não fosse a senhora, aquela mulher, ainda agora disse o nome, ela disse-me: então você não sabe, morreu o Carlos. A senhora Algeira, não me diga uma coisa dessas, nem acredito. Mas a vida é esta.
0: A vida é esta, senhora Alice, é verdade.
1: A vida é. E todos vamos, ninguém cá fica.
0: É verdade, isso é verdade.
1: E depois já me disseram que ainda era novo, tinha 55 anos.
0: Era sim, senhora, tinha sim, senhora. Mas pronto, ele continua cá em nossos corações e nossos pensamentos, não é?
1: Ai, esqueci-me, quando vou chamar para a missa, faz sempre de agradecer a ele, mas ele está no céu. Ele está no céu, está em bom lugar. Está em bom lugar, tu era boa pessoa.
0: Está bem, Sra. Alice. Obrigado, então, pelas suas palavras.
1: Obrigada, não, é o nosso dever. E muita coragem e obrigado por continuar aqui em missão.
0: Obrigado nós e obrigado por estar desse lado, está bem? Um abraço e um bom domingo, uma boa semana. Está bem, Sra. Alice?
1: Obrigadinhos.
0: Adeus, então. Bom dia.
1: Bom dia.
0: E continuamos e temos aqui uma mensagem que chegou do André Vilarinho que diz: Bom dia Pedro e Martinho, para relembrar o nosso grande fim de semana que está a chegar com a Feira Lusitana de Luz nos dias 12, 13 e 14 de junho, entradas grátis e com grandes artistas como o Hélder Batista, Zé Amaro, Manuel Campos e as Bombocas. E temos mais um ouvinte.
2: Olá, bom dia.
3: Bom dia, Pedro.
0: Bom dia,
2: Bom
0: Sr.
2: dia.
0: Morganiço. E ao
3: Tudo bem?
0: Martinho, que estava a falar.
3: Tudo bem? Bom, está tudo bem, é o que interessa. Mando um bonjour para todos, para todo o pessoal que esteja à escuta, para a minha família inteira, para a Madame Vilas Boas. E queria mandar um disco,
0: Sim.
3: Elder Rode. Mãe, meu fado maior.
0: Elder Rode, meu mãe, meu fado maior.
3: Voilà.
0: Sim, senhora, senhor Morganiço.
3: Bom, e para uma coisa, uns sentimentos para toda a família.
0: Obrigado, então, obrigado.
3: Voilà.
0: E é tudo, então, senhor Morganiço.
3: É tudo, é tudo.
0: Pronto, então.
3: Passem bom domingo, boas férias de Pentecostes. Para todo o pessoal que esteja à escuta. Ali.
0: Pronto, obrigado então, Sr. Morganiço. Um
3: abraço a todos.
0: bom resto de domingo, uma boa semana, está bem?
3: Obrigado igualmente.
0: Deus, então, bom dia.
3: Tchau. Tchau.
0: E como eu estava a dizer, então, nos dias 12, 13 e 14 de junho, a Feira Lusitana, com a presença de grandes artistas como o Hélder Batista, Zé Amaro, Manuel Campos e Bombocas, e também a presença do grupo folclórico Vila Rosa da Toulouse e de vários grupos de bombos e rusgas. E eles dizem aqui, diz aqui o André, se puderem pôr também uma música para o nosso grupo Vila Rosa, que estamos a caminho da Feira de Senão, em Bordeus. Obrigado. Então, boa viagem então, para o grupo folclórico Vila Rosa. E obrigado a todos que estão a acompanhar aqui através do Facebook e também através da rádio nos 92.2. E continuamos, e o 0561 533695.

Amália Rodrigues, e vamos a mais música, desta vez com os Sons da Terra. Imigrante português.

0: E vamos então atender mais um ouvinte. Olá, bom dia.
1: Bom dia, então, como está? Como estás tu e o teu irmão Pré? Tudo bem com vocês?
0: Bom dia, senhora Maria.
1: Maria, sim. Olha, eu dou o meu sentimento a toda a família. E muita coragem, que a vida continua. Eu também já passei por lá. E hoje a canção, eu sempre digo, eu acho que vou buscar bem.
2: Está bem, senhora Maria.
1: Está bem. Obrigada.
2: Obrigado a nós. Está bem?
1: Obrigado.
2: Pronto, senhora Maria, obrigado então. E continuamos, é verdade que há muita emissão em todos nós e pronto. Mas vamos continuar dentro dos possíveis.

É verdade, aqui os sons da terra e o imigrante português. E 9 horas e 45 minutos. E continuamos aqui à espera que os nossos ouvintes liguem aqui o 056153-3695. E agora continuamos aqui com os amigos da sobreposta.

Rosinha, e olá, bom beijo. E continuamos quando são 9 horas e 52 minutos e o 05 3136 95 está aqui à vossa disposição e à vossa espera. E agora vamos ficar com a voz de Nuno Ribeiro e o tema Essa Mulher.

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São o pulso eterno, o início de tudo. 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

0: E vamos a mais um ouvinte. Olá, bom dia.
1: Bom dia, Pedro.
0: Bom dia, Rosa.
1: Como é que isso vai?
0: Vai andando.
1: Vai andando, não é?
0: Ouvinte.
1: Não é fácil, não é?
0: Não, não é
1: Está
0: fácil, não.
1: bem. Olha, eu não vou falar muito porque
0: Sim.
1: as lágrimas começam a cair, não vale a pena. Olha, queria pedir uma música da Canarinha a 13 de maio.
0: Sim, senhora, vou ver se
1: Está
0: encontro
1: bem?
0: então. Está bem, Rosa.
1: Vá, Pedro, olha, um beijinho grande, força para a família e continuação, não é?
0: Tem que ser. Obrigada, Rosa. Então, bom domingo então para ti e
1: Vá,
0: boa
1: Pedro,
0: semana,
1: beijinho
0: tá?
1: grande.
0: Adeus.
1: Beijinho,
0: Adeus.
1: tchau,
0: Bom dia,
1: beijinho, tchau,
0: obrigada.
1: tchau, bom dia.
0: E continuamos e vamos aqui ouvir mais um lindo tema. Desta vez a voz de Marisa, ó gente da minha terra.

0: E vamos atender então mais um ouvinte. Olá, bom dia.
1: Olá, bom dia. Como vamos, velho?
0: Bom dia, vamos? Manuel.
1: Estou exposto à vida de férias ou quase? Duas semanas que tu não vens à rádio, como é que passa contigo?
0: Não se passa nada, Manuel, não se passa nada.
1: Eu pensei que tivesse enfermo qualquer coisa, tio, ou a tua família, que se passara alguma coisa, vá lá, meu, uma porca não.
0: É assim, Manuel, então é para a dedicatória?
1: É, sim, mira, para todo mundo, para tu e para a tua família, para o teu irmão, para todos e para os teus avós ou para os teus pais. Olha, ponho um bom à senhora dos Ameios.
0: Sim, senhora Manel.
1: Pronto, um beijo para tudo e para toda a família e para todas as pessoas ouvintes, ok?
0: Ok, Manel, obrigado.
1: Vou preparar o almoço, queres vir almoçar mais eu mesmo?
0: Não, obrigado, já tenho companhia. Já tenho um encontro.
1: Tenho aqui um bom presunto ouço, que eu trouxe da Espanha.
0: Faz bom aproveito, Manel. Está bem? Pronto, olha, temos que continuar. Bom domingo, um abraço. Deus, bom dia, bom dia, bom dia, bom dia.

0: E foi assim a voz de Zé Mário e o tema Vai com Deus. E continuamos com mais música e vamos continuar aqui com o som do Zé Mário. Ele que vai estar aqui em breve em Toulouse, no próximo dia 13 de junho. E vamos falar aqui um bocadinho então desta 8ª edição da Feira Lusitana de Gastronomia e Artesanato de Toulouse, que vai decorrer dos dias 12, 13 e 14 de junho de 2026 na base de Loisir de La Ramée, no sítio habitual, não é? Que fica ali no Chemin Olivier Marceau, em Tournefeuille, ou então através, no outro, a direção é o 21 Chemin de La Ramée, em Tournefeuille. E então haverá então no dia 12 de junho a abertura da feira, ao decorrer pelas 17 horas, e mais tarde, a partir das 21 horas, haverá a presença do grupo folclórico Vila Rosa da Toulouse, que vai apresentar as suas danças e cantares aqui de Portugal, né, que representam ali a região do Minho de Portugal. E logo de seguida haverá então pelas 22 horas a presença do artista vindo de Portugal com a sua banda, Hélder Batista, que vai animar esta noite do primeiro dia da 8ª edição da Feira Lusitana de Toulouse. E o fecho da feira será pelas 0 horas do dia 13, né? Na meia-noite. Portanto, não percam no dia 12 o grupo folclórico Vila Rosa de Toulouse e Hélder Batista e sua banda para este primeiro dia da 8ª edição da Feira Lusitana.
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2: E no dia 13, no sábado, então, a abertura da feira às 10 horas, que abrirá às 10 horas da manhã, onde das 10h30 às 14h30 haverá os jogos tradicionais portugueses. E a partir das 15 horas, as rusgas e bombos. Às 19 horas, discurso municipais,
0: das entidades convidadas, não é?
2: As entidades, exatamente. E às 20h30, animação por o DJ Paulo Souza. E às 22 horas, então, o grande artista português com a sua banda, o Zé Amaro, que estará presente então aqui na Feira Lusitana às 22 horas. E em encerramento da feira à meia-noite. Isto no sábado, dia 13 de junho, abertura às 10 horas da manhã, das 10h30 às 14h30, jogos tradicionais portugueses, às 15 horas, rusgas e bombos, às 19 horas, discurso das entidades portuguesas e francesas, às 20h30, animação do DJ Paulo Souza, e às 22 horas, Zé Amar e sua banda, presentes então aqui neste Base de Loisir de Aramé, e fecho da feira à meia-noite.

E no domingo, 14 de junho, haverá então a abertura da feira pelas 10 horas. E de seguida, a partir das 11h30 até às 14h, haverá então os jogos tradicionais portugueses, onde vocês poderão ir relembrar os vossos tempos de infância, não é? E de seguida, a partir das 14h30, haverá então a apresentação de música pelo DJ Paulo Souza, que vai aquela meter a musiquinha portuguesa ali à maneira de baile. E de seguida, a partir das 15h30, haverá então mais uma festa portuguesa com dois artistas. O primeiro será, a partir das 15h30, o Manuel Campos, que vem apresentar o seu trabalho aqui também na Feira Lusitana. E às 17h30 haverá então este duo de senhoras bombocas, que vão animar este fim de tarde do dia 14 de junho, nesta 8ª edição da Feira Lusitana de Gastronomia e Artesanato de Toulouse. E o fecho da feira para este último dia, 14 de junho, será às 21h. Portanto, não percam então nestes 3 dias de festa, nestes 3 dias de Portugal, não é? Onde haverá então muitos espetáculos, haverá aqueles stands da exposição com vários produtos típicos e regionais lá de Portugal que vão estar aqui, como tem sido habitual nos últimos anos. Portanto, não percam, haverá também a parte de restauração com os bons restaurantezinhos, com os bons pratos típicos de Portugal. E, portanto, até há tudo que está tudo reunido para vocês passarem 3 dias de festa e de convívio aqui então nesta 8ª edição da Feira Lusitana de Gastronomia e Artesanato de Toulouse, que será nos dias 12, 13 e 14 de junho na base de Loisir de La Ramée em Tournefeuille. 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

E foi assim a voz de Zé Maro. Então ele que estará aqui em presente aqui na 8ª edição da Feira Lusitana, aqui nos dias 13 de junho, com a sua banda, que vai estar aqui pelas 22 horas do 13 de junho. Portanto, não percam então a Feira Lusitana nos dias 12, 13 e 14 de junho. E vamos continuar e vamos atender então os pedidos dos ouvintes que ligaram nesta primeira hora, quando são 10 horas e 12 minutos. E vamos começar pela senhora Linda da Silva, ela que tinha pedido uma música de Nossa Senhora. E vamos ouvir aqui a voz de Marco Paulo e Nossa Senhora.

E vamos então a mais um pedido que vem da parte do Manuel Transmontano, Manuel Pereira, e vamos ficar com a voz de José Cid e o tema Na Cabana Junto à Praia.

José Cid, na cabana junto à praia. E continuamos, e agora vamos atender aqui o pedido do André e André Vilarinho, eles que pediram uma música do grupo folclórico Vila Rosa, e vamos ouvir Os Namorados.

E vamos a mais um pedido então que vem da parte do Dimas e ele que nos pediu aqui a voz de António dos Santos e vamos ficar com a música Partir é Morrer um Pouco.

António dos Santos e partir é morrer um pouco. E continuamos e vamos atender agora ao pedido da senhora Margarida Maria Dias Diniz, ela que pediu aqui uma música de Celino Moreira, e vamos ouvir o tema Portugal Lindo.

E continuamos então com mais um pedido que vem da parte do Sr. Morganiço, ele que nos pediu aqui o Elder Rod e o tema Mãe, meu fado maior.

foi assim esta linda música, e agora continuamos e vamos atender aqui o pedido da Rosa Silva. Ela que pediu aqui a Canarinha e o 13 de Maio, mas não encontrei a Canarinha, mas vamos ficar aqui com o 13 de Maio na voz de Certinho e Bicho Fino.

E continuamos, e agora vamos atender o pedido do Filipe Domingues, ele que pediu aqui a música de Linda de Souza, e vamos ficar com o Malhão Malhão.

E continuamos e vamos atender então o pedido destes quatro ouvintes que pediram uma música à escolha, e foram eles então o Filipe da Silva, a Madame Vilas Boas, a Alice Madeira e também a Senhora Maria, que pediram aqui uma música à escolha, que é ao nosso gosto. E vamos ficar aqui com a voz de Rui Bandeira e o tema Alô.

continuamos com mais um pedido da parte da senhora Maria Teixeira, ela que nos pediu a voz de Hélder Batista e o tema São Bentinho.

E continuamos, e agora vamos atender aqui o pedido do Manuel de Arcos de Valdevez, ele que pediu aqui Jorge Loureiro, aos teus pés eu vou rezar.

Abençoai Portugal, aqui é o tema Aos Teus Pés Vou Rezar, na voz de Jorge Loureiro. E continuamos, e agora vamos dedicar esta música de aniversário aos nossos ouvintes fiéis que tiveram de aniversário nestes últimos dias. E foram eles o Bruno da Mota Oliveira, a Cristiane da Mota Oliveira e o Filipe Ribeiro, que está de parabéns hoje. Muitos parabéns, Filipe. E vamos ficar aqui com uma música então para dedicar então aos nossos ouvintes. Que tenham passado um bom dia de aniversário e que esteja a ter um dia de aniversário, neste caso o Filipe, que está de parabéns hoje. Vamos ficar com a voz de Jorge Ferreira e parabéns, parabéns.

Então, mais uma vez, parabéns a todos os ouvintes fiéis que estiveram de aniversário. E continuamos quando são 11 horas e 1 minuto. E vamos aqui então lembrar aqui a nossa Feira Lusitana, que vai ser daqui a poucos dias, a pouco mais de 3 semanas.

Então, a Feira Lusitana Gastronomia Artesanal de Toulouse, que se realiza no dia 12, 13 e 14 de junho, a 8ª edição desta grande feira aqui tradicional de artesanato e gastronomia portuguesa aqui em Toulouse. Dia 12, então, abertura às 17 horas, a abertura da feira, e depois às 21 horas, então, a atuação do grupo folclórico Vila Rosa de Toulouse, e às 22 horas, o grande artista Hélder Batista com a sua banda também para fazer aqui o seu grande concerto, às 22 horas, isto no dia 12, e o encerramento da feira será, então, no dia 12, à meia-noite.

No dia 13, no sábado, a abertura da feira será às 10 horas, e às 10h30 até às 14h30 haverá então os jogos tradicionais portugueses, onde vocês poderão participar também, e às 15 horas haverá as rusgas e os bombos para a animação da tarde, e às 19 horas o discurso das entidades portuguesas e francesas, e às 22h30 a animação com o DJ Paulo Souza, e às 22 horas também o grande concerto do grande artista português Zé Amaro e sua banda. E a feira será encerrada então à meia-noite.

E no último dia, donc, o dia 14, no domingo, abertura da feira novamente às 10 horas. Que será aberta às 10 horas, com a abertura e em direto da emissão Portugal no Coração. E às 11h30 até às 14 horas, jogos tradicionais portugueses. Às 14h30, animação com o DJ Paulo Souza. E às 15h30, atuação do artista Manuel Campos, também um grande artista que apresenta aqui no domingo. E às 17h30, também as duas senhoras, as Bombocas, grandes artistas portuguesas, também que estarão presentes aqui para este encerramento da feira às 17h30. E a feira será culturada então às 21 horas, isto no dia 14, último dia da Feira Lusitana, aqui em Toulouse. A feira que será realizada então 12, 13 e 14 de junho, ali na base de Loisir de la Ramée, onde tem duas entradas. A primeira é a Chemin Olivier Marceau, a Tournefeuille, e a outra é 21 Chemin de la Ramée, a Tournefeuille.

0: E como estamos a falar de festas e feiras, vamos agora também falar da feira de, da festa de São João, organizada pelo ISFP Lusitanos, que vai decorrer também nos próximos dias 27 e 28 de junho, em Santo Albão. Então, no 27 de junho, vamos ter a abertura pelas 18h30, nesta festa de São João, que será realizada na Aula de Santo Albão, que fica ali na rua Rui Benar Amiel e em Passo de Sábula, a 31.140 em Santo Albão. E neste primeiro dia, no 27 de junho, haverá então a grande noite também de festa, com a presença da banda Doce de Mel, que vai animar esta noite do 27 de junho. E onde não faltará também a boa sardinha assada ali na, e o, os bons petiscos à portuguesa. No dia 28 de junho haverá então, a partir das 11 horas da manhã, um encontro de concertinas. Portanto, se houver aí tocadores, podem vir se reunir neste 28 de junho na festa de São João em Santo Albão, a partir das 11 horas. E da parte da tarde, a partir das 13h30, haverá então o grande desfile e festival folclórico, com a presença dos grupos folclórico Violetas de Toulouse, o grupo folclórico Vila Rosa de Toulouse e também o grupo folclórico Os Amigos de Portugal de Bordeus. Portanto, não percam então nos dias 27 e 28 de junho a festa de São João, organizada pelo ISFP Lusitanos, em Santo Albão, onde não faltará a boa sardinha assada, não é? É festa de São João, é como quem diz, sardinha assada. Portanto, 27 e 28 de junho, em Santo Albão, a festa de São João. E continuamos, e temos aqui mais uma mensagem que entrou entretanto, do Miguel Braga, que diz: olá amigos, queria pedir uma música para a Stephanie Braga, que esteve de parabéns esta semana. A música seria Maria Joana. Um abraço e um feliz domingo. Sim senhora, Miguel Braga, daqui a pouco vamos já pôr aqui a Maria Joana, está bem? Mas antes vamos abrir a linha telefónica, não é, Martinho?
1: Exatamente, onde os nossos ouvintes podem então voltar a compor o número de telefone, que é o 056153-3695, onde já está a tocar.
0: E vamos atender então.
1: Olá, bom dia.
2: Olá, bom dia.
1: Bom dia.
0: É Susana.
2: É Mariana.
0: A Mariana, sim, a Susana é outra.
1: Mariana.
0: Então, Mariana.
2: Quer dizer que é uma música de família.
0: Sim. Qual é a música?
2: Os Marotos da Concertina, o meu trator.
0: O meu trator dos Marotos da Concertina. Sim, senhora. Sim. Mariana. E é tudo?
2: Está tudo.
0: Pronto, então, olha, bom domingo, uma boa semana, está bem?
2: Olha, força para o Carlos, para a família.
0: Tá, obrigado.
2: Era no final da falar, a Susana.
0: Sim, sim, a Susana.
2: Recebemos muito, olha, eu diria assim mesmo. Tudo bom.
0: Obrigado, então, Susana. Bom domingo, então, obrigada.
2: Tá, também estou sendo muito para a minha filha, faz favor.
0: Tá bem, já vai sair daqui a pouco, tá bem?
2: Tá, obrigado, bom domingo.
0: Beijo, bom domingo. E continuamos, e vamos aqui à música.

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1: E já temos mais um ouvinte. Bom dia.
2: Olá, Pedro. Escuta, eu vou dizer mais uma coisa para todo mundo, e principalmente para os portugueses, que são cristãos e gostam de mim. Isto é, simplesmente, Jesus de Nazaré, sobre o tempo. Muito obrigado. É, tá bom?
1: Ok, Manel, vamos tentar passar daqui a pouco.
2: Bem, bom, é, para todo mundo.
1: Muito bem.
2: Obrigado.
1: Ok, obrigado. Tchau, bom domingo. Estava com pressa. E vamos a mais um ouvinte. Olá, bom dia.
3: Bom dia, Pedro, outra vez.
1: Bom dia, Sr. Morganiço.
3: Outra vez, estou a chatear outra vez. Bom,
1: não há problema.
3: Não faz mal. Bom, olha, mete aí um disco para todos, quem estiver a ouvir. O DJ Rumo e Fátima, a garagem da vizinha.
1: DJ Rumo?
3: Oui.
1: DJ Rumo e a Fátima.
3: Fátima.
1: Ai, Fátima. DJ Rumo a Fátima, a garagem da vizinha.
3: Vá lá, ué.
1: Sim, senhora, seu organismo, eu vou tentar
3: ali
1: procurar a música, está bem?
3: Está bem, grande.
1: Pronto.
3: Ali, bom
1: um abraço,
3: demais.
1: Bom domingo.
3: Tchau, um abraço para
1: Deus,
3: ti.
1: Bom dia.
3: Tchau.

0: Olá, bom dia.
1: Bom dia, é o senhor Pedro?
0: É o Martinho e o Pedro, estamos os dois.
1: Ah, pois, está bem. Olha, aqui é o senhor Álvaro.
0: Sim.
1: Era para pedir um disco aí, eu gostava se o senhor lá pudesse meter ao tempo volta para trás, até mais 10 anos atrás era bom.
2: Era sim, senhora.
1: Era sim, senhora. Bom, então, olha, os meus sentimentos para ti, para a família.
0: Obrigado.
1: E pronto, a vida é assim, ó.
2: É verdade, Sr. Álvaro, é verdade.
1: Bom, tenha um bocadinho de paciência.
2: Tem que ser. Obrigado, então, Sr. Álvaro. Bom domingo.
1: Vá, você igualmente. Vá,
2: bom dia.

0: E vamos a mais um ouvinte. Olá, bom dia.
1: Bom dia.
0: Bom dia, com quem estamos a falar?
1: Falamos com o Luís Fernandes.
0: O Luís Fernandes, então Luís.
1: Está tudo bem por aí?
0: Vai-se andando, obrigado.
1: Um grande abraço para ti e para o Martinho. Eu sei que está aí o Martinho. E
0: Obrigado.
1: para toda a família. Pronto, e é assim, não é? Olha aí uma musiquinha à vossa escolha, tá bom?
0: Tá bem, Luís. Já passámos aqui uma música aqui à escolha, então tá bem?
1: Um grande abraço para vós e boa continuação, tá?
0: Tá, obrigado então, Luís. Bom domingo,
1: Um
0: boa
1: grande abraço.
0: semana.
1: Igualmente. Boa semana.
0: Adeus, bom dia. E continuamos. E 056153-3695 está aqui disponível para vos atender. Aqui estamos nós, então, para vos receber deste lado. E vamos à música. E ficamos aqui com o Nuno Ribeiro, Calema e Marisa. E a Maria Joana.

0: E vamos a mais um ouvinte. Olá, bom dia.
1: Bom dia outra vez. É a senhora linda.
0: Então, senhora
1: agora
0: linda.
1: Se pode pôr, se já favor, agora se pode pôr uma linda canção de Celina Moreira, que é que era lindo o nosso Portugal, pois como o pai adorava o Portugal, toda a gente adora Portugal, para as pessoas que eu que estou a pensar nelas, se já favor.
0: Então, okay.
1: Está bem?
0: Está bem, eu. Essa tocou há bocadinho, senhora Linda da Silva.
1: Ah?
0: Essa tocou há bocadinho.
1: Ah, então ponha
0: a senhora. Vou pôr a outra, está bem?
1: Então ponha outra, boa festa.
0: Vamos à festa.
1: Que também é linda há bocadinho. Eu não ouvi porque tinha uma pessoa a falar com ela e não pude ouvir esta canção. Mas é igual, não faz mal.
0: Está bem, senhora Linda.
1: Pronto.
0: Já passa daqui a pouco, está bem?
1: Até para a semana, se Deus quiser.
0: Até para a semana, bom domingo.
1: Muitos beijinhos, está bem? Para vocês
0: obrigado.
1: Todos.
0: Obrigado.
1: De nada.
0: Bom dia.
1: Bom dia.

0: Mais um ouvinte. Olá, bom dia.
1: Olá, bom dia, Pedro. Bom dia, Martinho.
0: Bom dia, senhor de Oliveira. Como está?
1: Tudo bem, e vocês?
0: Vai-se andando, obrigado.
1: Bom, vamos indo com o tempo. Olá.
0: Tem que ser.
1: Os meus sentimentos.
0: Obrigado.
1: Olá. Olha lá, então hoje, bom, é com muita coisa. Vamos a ver se dedicamos uma boa canção a todas as mulheres que perderam o amor da sua vida, como a tua cunhada, a minha sobrinha.
0: Sim.
1: E tudo isso, metes a borboleta à janela.
0: A borboleta à janela.
1: Borboleta à janela para o explorador Tuga.
0: Explorador Tuga. Sim, senhora.
1: Olha, é uma boa canção. Que, voilà.
0: Muito bem, senhor de Oliveira.
1: Quando vão escutar isso, ao menos uma coisa que fica bem para sempre.
0: Está bem.
1: Haja saúde e bom domingo para todos.
0: Obrigado, para si também, saudinha e um abraço.
1: Vá lá, até à próxima.
0: Até à próxima, bom dia.
1: Bom dia.

0: gostaria de ouvir uma música africana de José Ricardo, se fosse possível, para toda a família, para todo o mundo que está à escuta, e principalmente para uma pessoa muito especial de Santo Albão, Maria Cristina.
1: Sim, senhor, agora repita lá o nome da música.
0: É africana.
1: Africana.
0: É José Ricardo que canta esta música.
1: Sim, senhora.
0: Pronto, muito obrigado e uma boa continuação de um bom domingo para vocês.
1: Está bem, então. Obrigado e bom domingo, sim?
0: Igualmente. Para
1: Deus,
0: ti.
1: Bom dia.
0: Deus, bom dia.
1: E continuamos e ficamos agora com os Marotos da Concertina, o meu trator.

0: Olá, bom dia.
1: Bom dia, Pedro.
0: Estamos a falar com quem?
1: Manuel Barreira.
0: Senhor Barreira.
1: Então, sentimentos para toda a família.
0: Obrigado.
2: Obrigado. Então, Sr. Manuel.
1: Então.
2: Quer fazer uma música?
1: Uma música. Botei uma música para todo o pessoal. Para pôr toda a gente aí a dançar. Tem que ser, a vida é assim.
2: É verdade.
1: Não é.
0: É assim, Sr. Barreira. Pronto, olho. A vida continua.
1: Pois, tem que ser. Então, vá, obrigado.
2: Pronto. Bom domingo, então, Sr. Manuel. Um abraço.
1: Igualmente, um abraço, igualmente. Tchau, tchau.
2: Deus, bom dia, bom dia. E continuamos e vamos aqui a ouvir mais uma música. DJ Ruma Fátima e a garagem da vizinha.

continuamos. E o 05613-3695 está aqui disponível para vos atender. E vocês podem ligar, que ainda são 11 horas e 25 minutos.

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1: E mais um ouvinte. Olá, bom dia.
2: Bom dia.
1: Bom dia.
2: Aqui é o Sr. António Teixeira.
1: Sr. António Teixeira, sim, Sr. António.
2: Já há mais quanto tempo que estou para os apanhar e não consegui apanhar a linha.
1: Pronto, agora conseguiu.
2: Olha, é possível mandar uma música para uma senhora amiga?
1: É, sim senhora, diga lá.
2: É Madame Pereira Carvalho, que habita a Murei.
1: Madame Pereira Carvalho, sim senhora. E qual é a música?
2: O Céu da Minha Mãe.
1: O Céu da Minha Mãe. Sim, senhora. Eu já passo daqui a pouco, então, está bem?
2: Pronto, então eu hoje estou a ouvi-los todos os domingos, mas hoje não comi mesmo a apanhar a linha, não sei porquê.
1: Está muito concorrida.
2: Ah, então hoje agora apanhei, pronto.
1: Pronto, bom domingo, então, boa semana, sim?
2: Igualmente, obrigado, bom dia.
1: Adeus, bom dia.

0: E vamos atender mais um ouvinte. Olá, bom dia.
1: Olá, ouvi, bom dia. Bom dia, da Maria. Olha, agora sou melhor para falar.
0: Então, senhora Maria.
1: Vá lá. Olha, olha, Enzo Silva, dança comigo. Está bem?
0: Para ver o que
1: canção é. É, dança comigo.
0: Dança comigo, quem canta?
1: É Enzo Silva.
0: Enzo Silva.
1: Silva.
0: Silva.
1: Silva, é comigo. Silva, Silva.
0: Dança comigo. Eu vou procurar, a ver se encontro. Está bem, senhora Maria?
1: O veio feio confunde. É tudo bom para mim.
0: Está bem, então, senhora Maria. Vou ver. Obrigado.
1: Obrigado, eu. Ali, bom dia.

0: E vamos a mais um ouvinte. Olá, bom dia.
1: Bom dia, senhor Carneiro, senhor Martinho. Um bom domingo, parabéns pela emissão e parabéns pela vossa coragem e todas as minhas sinceras condolências.
0: Obrigado, estamos a falar com quem?
1: Elisa.
0: Elisa?
1: Elisa Santorense.
0: Santorense, sim, já
1: estou a conhecer. Exatamente. Então, olha, coragem, pensemos muito, mas a vida sim, temos que aceitar o que nos bate à porta, não é?
0: Isso é verdade.
1: É pronto, então, olha, até pedir um disco, faz favor, para vocês, que são os que merecem mais. E se pudesse ser o Coração de Luto Poliandro, faz favor.
0: Sim, senhora. Ok, é tudo então?
1: É tudo, olha, um bom domingo, mais uma vez muita coragem, pela vossa coragem, apesar de tudo, com tantas alegrias nos seus casos, apesar da vossa tristeza. Tudo de bom e bom domingo até outra vez, até domingo, se quiser.
0: Tá, obrigado e um bom domingo para
1: com
0: vocês
1: licença,
0: também.
1: Com licença, obrigado, parabéns por tudo e obrigado por tudo, com licença. Com
0: tá,
1: licença.
0: Obrigado.
2: Bom dia. E continuamos e vamos ficar aqui com a voz de António Mourão. O tempo volta para trás.

0: E continuamos com mais um ouvinte. Olá, bom dia.
1: Já está a chamar.
0: Bom dia.
1: Bom dia, como está?
0: Está tudo bem, o senhor José Farias?
1: Vou também andando. Vamos, dou-lhe uma condolência a todos, está bem?
0: Obrigado.
1: Vou passar a minha mulher, quero pedir à sua maneira, está bem?
0: Está, ok.
1: Vou-lhe passar, vá. E bom domingo e boa semana.
0: Ok, igualmente, obrigado.
2: Tá.
0: Sim, bom dia, Sra. Maria.
2: Bom dia, é Martinha, não é?
0: É os dois.
2: Os dois, pois, ouvi, mas bom. Uma vez um, uma vez outro.
0: Tem que ser.
2: Bom, desculpa lá, vou chamar com um bocadinho, uma alarma de um lado e do outro, sabes como é?
0: Sim.
2: Era uma pessoa muito grande, que todos nós gostávamos dele. E é para mandar uma música, se pudesse. Eu subi ao monte, pertinho da cruz.
0: Sim, senhora.
2: Se houvesse, se pudesse. E toda a tua família, muito, muito coragem.
0: Obrigado.
2: É, são momentos muito tristes, sei muito bem. Perdi a minha mãe, perdi o meu pai. O José também perdeu o pai, a mãe. E perdeu um irmão. Embora. É assim a vida, não é?
0: É, infelizmente é.
2: A gente tem que continuar como a gente pode. Vá lá.
0: Muito bem, senhora Maria.
2: Ali, bom domingo e coragem, coragem. Tchau, beijinho.
0: Tá, igualmente, um bom domingo para vocês também.
2: Está bem, para vós primeiro. Tchau.
0: Tchau, bom domingo.

E continuamos, e foi assim a voz de Leandro. E agora vamos ficar aqui com o José Ricardo e a Africana. E o 0561-53-3695 está aqui à vossa espera, quando são 11 horas e 37 minutos.

0: E vamos atender mais um ouvinte. Olá, bom dia.
1: Bom dia, Pedro.
0: Bom dia, Sr. Oliveira, então.
1: A ver se pode passar mais uma canção para terminar este mês de maio.
0: A ver. Já tenho aqui muitas.
1: Pois tens tempo, porque esta canção é muito bonita, os Peregrinos de Fátima.
0: Sim, senhora.
1: É por Luís Martins de Aruca.
0: Luís Martins
1: de Aruca.
0: Sim, senhora.
1: Ali, mais uma vez, obrigado. Se puderes, pode. Se não puderes.
0: Vê se dá tempo, está bem?
1: Fecha o programa assim.
0: Ok.
1: É isso aí.
0: Igualmente, bom dia.
1: Tchau.

José Ricardo e Africana, e continuamos, e agora vamos ficar com a voz de Enzo Silva e Dança Comigo.

0: E continuamos. Celina Moreira, vamos à festa.
1: Celina Moreira.
2: E vamos atender mais um ouvinte. Olá, bom dia.
3: Olá, bom dia outra vez, pá. Eu digo sinceramente, eu não sei o que é que passa com vocês aí na rádio, estás a ver? Eu sou o segundo cliente do segundo programa, é, e tu pedes Jesus da Nazaré, e tu metes 50 mil músicas e não metes nunca.
0: A tua vai tocar a seguir, Manel, está bem? A tua vai tocar a seguir, portanto tens que ter calma e esperar pela tua vez.
2: A emissão ainda não acabou.
3: Não é normal,
0: pronto. Pronto, Manel, estamos a perder tempo, senão depois não passa a música.

0: E assim chegamos ao fim da emissão de hoje, não é, Martinho?
1: Exatamente, chegamos ao fim. Está na hora de deixar aqui os estúdios para deixar o lugar aos colegas seguintes, Madagascar.
0: É verdade, então lembrar então que o nosso irmão Carlos Carneiro, que foi ao longo de mais de 30 anos, que a sua voz foi o elo de ligação da nossa comunidade, levando alegria, companhia e um pedaço de Portugal a milhares de casas. A sua partida deixa um vazio imenso na rádio e em todos os nossos corações. E é verdade, o silêncio da tua voz, Carlos, que deixaste um rastro de luz no teu caminho, palavras que o tempo não vão apagar, e embora hoje estejamos mais sozinhos, no nosso coração vais sempre habitar. E é com esta mensagem de despedida que hoje aqui pus-me aqui a pesquisar poemas bonitos e que nos despedimos, não é, Martinho?
1: Exatamente. E desejo a todos um bom domingo, que passem um bom domingo e em família e amigos, e que sejam felizes e aproveitem cada minuto dessa vida, porque a vida é curta, e sejam todos felizes. Tchau, bom domingo a todos.
0: E da minha parte me despeço então de todos vós. Obrigado por estarem desse lado na nossa companhia. Obrigado pelo apoio e pelas mensagens e as demonstrações de carinho ao longo destes últimos dias. E obrigado a todos que também nos acompanharam através do Facebook. Um obrigado a vocês também. E então despeço-me então de todos vós, marcando encontro no domingo das 9 até o meio-dia. E vamos nos despedir então com um fado de despedida na voz de Carlos do Carmo. Um abraço para todos, bom domingo, bom apetite e uma boa semana. Tchauzinho, amigos.